0: Can reptiles adapt to climate change? In the Amazon rainforest, biologist Fernanda Werneck is looking for answers. What happens to these species if temperatures keep rising?
1: Então eu costumo chamar às vezes que é uma pesquisa meio bola de cristal, né? E uma pesquisa que a gente não quer que muitas vezes o resultado se concretize.
0: Tomorrow Today. In 30 minutes. A city that welcomes